0: fotos principalmente cuando antes de empezar y pues no final.
1: Vale.
0: Les permite una interacción con,
1: claro,
0: con entre la gente y los grupos y pronto, y ahora aquí estamos trabajando todo para a ver si todo coge lo mejor posible, perfecto e imposible, pero estamos trabajando para y para tenemos realmente 30 grupos que pienso que son muy representativos de toda la Península Ibérica, casi todas las regiones de la Península Ibérica están presentes. De ahí que también 600 é o ideal, é o número que nós queremos, mas claro que também hicimos um esforço para termos grupos de Guadalajara, de Navarra, de Asturias, de Cantabria, claro, de Cantabria, de Castela e Leão, de tanto um pouco de todo Portugal e toda a Espanha. E penso que temos realmente uma seleção fantástica de grupos que hoje têm o seu ritual em sua terra.
1: Claro.
0: Então, isso são encenações. Isso é importante. E assim a gente vai poder ver. E se lhe gusta, um dia pode ir a esse território, a Leão, a Guadalajara, claro, atrás dos montes, ver o ritual em um só dia.
1: Claro. Pueblo. El desfile, yo por poner el nombre, ¿no? Pero que les mascarades siempre son, interactúen continuamente con el público, siempre van a picar algo, a chinchar, a tal.
0: Unas más que otras, más sí. Vale. Sí. Entonces, por eso tenemos que colocar un poco un freio, algunas, ¿no?
1: A los asturianos hay que amarrarles en corto, ¿no?
0: Sí, mas porque algunos rituales es un poco eso. Algunos rituales es un poco el caos del universo, otros es un poco la transgresión, otros es mucho la relación con la mujer. E portanto, realmente, há muito isso que eu digo, que eu me hablas. Mas pronto, isto aqui pedimos aos grupos para serem algo mais tranquilos com a atitude que têm com a gente.
1: Al final, bueno, logo já, quando acabe todo, já que façam o que quieran, não?
0: Sim. Sí. Um pouco
1: Vale, entonces, bueno, estamos hablando de 8 días, entiendo que para vosotros esto va a ser agotador, pero 8 días en los que tenéis que andar recorriendo toda Asturias con sí, una montonera de personas detrás. Esto, organizarlo no es fácil, ¿eh?
0: No, tengo que ir a logística porque tenemos dentro del programa, tenemos, digamos, no voy a llamar pequenos festivales, mas tenemos realmente eventos muy fuertes. Por ejemplo, las conferencias académicas es un congreso, tenemos cerca de 20 expertos em dois locais brutais. Eu pensei que é um prazer podermos fazer estas conferências aqui em Laboral e depois na reitoria da Universidade de Oviedo. Dois locais fantásticos, mas temos um grupo de expertos que é top. Depois, os temas que vamos a debater também são muito, muito interessantes e importantes. Não é só isso interessante, são importantes e interessantes. E vamos debater as programáticas da máscara com a comunidade. Entende? E de uma forma multidisciplinar, porque vamos ter sociólogos, antropólogos, etnólogos, investigadores, historiadores, gente, diretora de festivales, no dia 17, aqui na Laboral, por as 5:30. Não, desculpa.
1: Bueno, que,
0: dia
1: que...
0: 18, dia 18,
1: vale.
0: Na primeira sessão em Oviedo, juntamos os responsáveis de 4 festivais muito, muito fortes e vai estar o diretor do Festival de Pernique, que é o mais grande do mundo, que tem 12 mil participantes. 12 mil.
1: Uhum.
0: Portanto, vai estar Pernique, vai estar Vibo Mask, Máscara Ávila e as jornais dos Cidros. E vamos debater as programáticas de hoje dos festivais, porque como falava Pablo, hoje há festivais como setas. E isso tem coisas boas, tem coisas malas. Tem coisas boas, porque dá toda uma dinâmica às comunidades, isso é interessante, mas também pode ser demais. E vamos debater essas situações. Vamos conhecer estes festivais, como estes festivais estão crescendo.
1: Uhum.
0: Pernique, que é um festival que é dos mais antigos da Europa e é o mais grande. Como estes diretores veem o futuro? Portanto, vai ser uma charla, uma sessão muito, muito interessante. E depois vamos ter, são 4 sessões em dia 18, sempre debatendo a temática das mascaradas ao dia de hoje com as comunidades.
1: Vale.
0: E daí penso que vai ser muito, muito interessante. E claro, isto dá muito trabalho.
1: Bueno, Fimi, hay página web para visitar todo esto en redes sociales. Donde...
0: redes sociales, sí.
1: En redes sociales, ¿no? O sea, buscamos Fimi, F-I-M-I, en las redes sociales. Nada que ver con el Banco Internacional Monetario. Fimi, efectivamente. Buscarlo ahí y ahí podéis ver todos los programas, como apuntavos, dónde ir a verlo y todos los horarios. De verdad que si ya hay un auténtico espectáculo verles les que tenemos aquí en Asturias, verles que vienen de fuera de Asturias, que lleva una oportunidad única en la historia. Yo de vosotros, apúntame. Bueno, pues Helder Ferreira, Pablo Canal, Pablo Isidro, mil gracias y que vaya todo bien. Un abrazo fuerte.
2: Gracias a vosotros.
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